un grande abrazo a Fernando de Portugal. Bem-vindo, Fernando, amigo. Obrigado, Fernando. Bem-vindo a la botella.